0: 9940, então não resistiu, está interceptando a conversa. Viento 30 grados, viento 2 autorizado. Está en el aire, está terminado, no se ve nada. Opa.
1: Atención, se le está en el aire, 28.